Flaco Lopes. Aí o Flaco, único jogador do Campeonato Brasileiro vivo ainda nessa Copa. Julião Álvarez, golaço!